0: website, neste site atualize programa, sugere aluno que ouve esse tempão, aluno que ouve esse tempão.
1: Chamei para a BBC, chamei para a BBC.
2: Para poder enviar uma mulher para as mulheres que não mandaram a BBC para a BBC, a senhora vai ter uma política de aluno dela, que é a essa para o escolher uma mulher, que é a diretora para a casa para o escolher uma mulher, de para o para o escolher uma mulher.
3: E assim, falei bem que isso não fosse algo para mim, que não foi na parede. Isso é tudo.
0: Me faz o que você está falando, me caso já não morrer a pessoa.
3: Olá, vou lhe acordar, vou ter vindo a uma, só me tomar, a paisana, que não conta.
4: Obrigado, professor. Obrigado, não sou uma boa voz.
0: Obrigado, senhora, a boa voz.
3: Não é que se levanta, não lhe dá de casa. Obrigado, não sou pelo da voz.
0: Obrigado, que está em casa, não é só? Só que não.

próprio registro de processo de trans ou de operar em isso é tudo aqui, claro, improvável no programa, você é institution member do programa, the place of origin of law, committee is the place of origin of law, the higher one, the better legislative process.

cara de luta, como tu vai na frente de uma parte na cozinha com os estudantes no último período da hora, pessoal. Ali, pela mulher, eles querem ter uma luz com uma estrela comum que tem um tinta rosa branca, tu faz parte com o tamanho, sabe?